0: Você está na melhor sintonia com o nosso The Music Coffee Time. A gente vai para um break e daqui a pouco tem mais. Não sai daí.
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3: Eita, coisa boa, de volta com o nosso The Music of Time. Então aumenta aí o volume, estamos chegando de volta com os grandes clássicos pra você.
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0: Você está na melhor sintonia com o nosso The Music Coffee Time. A gente vai para um break e daqui a pouco tem mais. Não sai daí.
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0: Ei, você aí, estamos de volta pra você ouvir o The Music Coffee Time. Aqui você aumenta o volume e a gente toca o melhores dos anos 70, 80, 90 aqui no The Music Coffee Time.
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0: E essas são as últimas de hoje do nosso The Music. Obrigado pelo teu carinho, pela tua audiência. Edição de quinta-feira já se foi. Prometemos voltar a qualquer momento com mais programação aqui na Mais Ouvida. E a gente volta amanhã com The Music Coffee Time.
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1: 22 horas, em ponto.
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3: Olá, seja muito bem-vindo, seja muito bem-vinda ao nosso Moment Love desta quinta-feira. Hoje, feriado, em 4 de junho de 2026. Eu sou Kleber Salles e a partir de agora você vai conferir, vai encontrar as mais românticas através das ondas do rádio. As músicas que mexem com o seu coração, você ouve aqui agora no nosso Moment Love. Para a gente começar já de cara, sem perder tempo, né? Vamos trazer aqui essa linda canção de Johnny Rivers.
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Harry Carmen com Hungry Eyes aqui no nosso Moment Love. As mais especiais para você curtir juntos, junto com a gente. Ou se você estiver também com aquela pessoa especial, com a pessoa amada, aí com certeza fica muito melhor, hein?

0: Vanessa da Mata no Moment Love, com boa sorte, fechando o nosso primeiro bloco da nossa quinta-feira. Fique ligado, daqui a pouco tem mais músicas, já já tem também o nosso momento de tradução por aqui, hein? Fique ligado no Moment Love.
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0: E para abrir o segundo bloco do Momento Love de hoje, tem One Direction com Night Chains.

0: Alan Jackson, I'll Try. Aqui no Moment to Love teve Vaya com Dios, também com What's a Woman. E agora a gente traz ele, um dos maiores cantores pop românticos do Brasil, cantando ao vivo. O que é que há? Fábio Júnior, na edição desta super quinta-feira do Moment to Love.
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0: Unchained Melody, aqui no Moment of Love, The Righteous Brothers, fechando mais uma sequência. Fique ligado, daqui a pouquinho a gente abre a segunda hora do Moment of Love de hoje. Não saia daí.
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3: 22 horas e 59 minutos.
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0: E agora tem o momento de tradução aqui do nosso Moment Love no quadro Love in Words. Paulinha Esteves traduzindo uma canção hoje de Alan Jackson.
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Ana Cine, aqui no nosso Moment to Love com Light My Up. A gente segue juntos com essa programação especial, com esse clima agradabilíssimo. E agora tem o som do Lenine aqui no Moment to Love, sucesso de 1999. Paciência.

0: Phil Collins com One More Night. Phil Collins pedindo apenas uma chance para o amor aqui no nosso Moment Love. Apenas uma noite, né? Continue ligado. Depois do intervalo, a gente traz mais uma sequência.
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0: No Momento Love, chegando o sucesso de Biafra. Te amo.

submerso aqui no Moment Love. As mais românticas de todos os estilos você confere com a gente na programação desta quinta-feira. E agora, um super clássico que ficou imortalizada aí na voz de Diana Ross e Lionel Richie, a gente ouve com Tom Jones, Endless Love.

0: Milton Kempner aqui no nosso Moment Love, finalizando a edição de hoje. Eu sou Kleber Salles e volto amanhã aqui neste mesmo horário com as mais belas canções românticas. Um grande abraço para você, fique com Deus e até amanhã. Tchau, tchau.
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0: Uma hora e dois minutos.
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0: 2 horas e 55 minutos.
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1: 5 horas em ponto.
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0: 6:06.
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1: 7 horas em ponto.
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0: Nesse sábado, a cantora Ariana Grande fará o primeiro show da turnê The Eternal Sunshine Tour. Segundo informações extra-oficiais, ela vai resgatar o visual que remonta aos seus primeiros anos de carreira. Essa é a primeira turnê de Ariana em 7 anos. Lembrando que ela também acaba de lançar um novo single, Hey That I Made You Love Me.
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2: 7 horas e 15 minutos.
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0: A cantora Lauf, que vai se apresentar no Rock in Rio 2026, fará um show extra no Brasil. Lembrando que sua apresentação no Rock in Rio será no dia 7 de setembro. E no dia 9, ela vai se apresentar no Espaço Unimed em São Paulo.
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3: Sete horas e 29 minutos.

0: Amazon MGM Studios anunciou que o reboot de Stargate foi cancelado antes mesmo de estrear. Segundo os produtores, o cancelamento total da série ocorreu devido a profundas divergências criativas.
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0: A cineasta Lindsay Anderson Beer, que dirigiu Cemitério Maldito: A Origem, vai dirigir e roteirizar uma nova adaptação para os cinemas de A Lenda do Cavaleiro Sem Cabeça. E um dos nomes já confirmados no elenco, Sydney Sweeney. Esse filme fará uma releitura da história clássica através da perspectiva de Katrina Van Tassel, que será interpretada por Sydney. O filme ainda não tem previsão de lançamento.
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2: 8:03.
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0: 8 horas e 18 minutos.
1: Numa entrevista recente, os cineastas irmãos Russo anunciaram que as filmagens de Vingadores, Guerras Secretas, terão início em agosto. Ainda estamos trabalhando em Doutor Destino e continuaremos até que provavelmente o arranquem das nossas mãos em novembro. Estamos no meio do que chamaríamos de pré-produção com Guerras Secretas. Os dois próximos filmes da série Vingadores vão estrear em dezembro de 2026 e dezembro de 2027. O primeiro será Vingadores Doutor Destino.
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1: Agora as previsões para Áries, Touro e Gêmeos. Signo de Áries.
2: Nascidos entre 21 de março a 20 de abril.
3: Ariano, o dia promete interações marcantes com amigos que podem mudar sua forma de enxergar o mundo. Só cuidado com os gastos em passeios ou presentes, tá? No amor, seja firme e busque equilíbrio. Pode ser uma boa hora para mexer no que está incomodando. Olhe para si mesmo com carinho e gentileza. Você merece.
2: Uru. Nascidos entre 21 de abril a 21 de maio.
3: Taurino, a sexta-feira chega com chances de dar passos ousados na escola ou nos estudos. Mas vá com calma. Nada de querer fazer tudo às pressas, combinado? No amor, paciência e leveza serão essenciais para lidar com assuntos do coração. Lembre-se, responsabilidade emocional fortalece a segurança afetiva. Um dia de cada vez.
1: Signo de Gêmeos.
2: Nascidos entre 22 de maio a 21 de junho.
3: Geminiano, a intuição estará em alta e você poderá perceber oportunidades incríveis ao seu redor. Só não exagere nas transformações repentinas. No amor, possíveis desentendimentos com o crush podem servir para fortalecer os sentimentos. Respeite as diferenças e construa uma conexão ainda mais forte.
1: Já já voltamos com as previsões para Câncer, Leão e Virgem.
4: 8 horas e 34 minutos.
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1: Agora, as previsões para Câncer, Leão e Virgem. Signo de Câncer.
2: Nascidos entre 22 de junho a 22 de julho.
3: Canceriano. O dia favorece investigações, descobertas e soluções criativas para problemas que pareciam complicados. Os desafios ficam mais fáceis de superar quando você confia no seu potencial. Nos estudos, mantenha calma e avance com tranquilidade. No amor, é hora de fortalecer os laços. Nas amizades, fique atento. O clima pode esquentar um pouco.
1: Signo de Leão.
2: Nascidos entre 23 de julho a 22 de agosto.
3: Leonino, o céu favorece a consolidação de laços e o fortalecimento da confiança nos relacionamentos. Apenas evite se estressar demais com as obrigações da rotina. No amor, encare as diferenças com sinceridade e construa uma convivência mais respeitosa. Nas amizades, a energia está positiva e o sol segue iluminando seus caminhos.
1: Signo de Virgem.
2: Nascidos entre 23 de agosto a 22 de setembro.
3: Virginiano, uma pitada de inovação pode transformar sua rotina e trazer novidades muito bem-vindas. Mas cuidado para não agir por impulso por causa das emoções. No amor, se surgir alguma barreira, procure contorná-la com carinho e compreensão. Este é um excelente momento para entender melhor as diferenças e fortalecer a relação.
1: Já já voltamos com as previsões para Libra, Escorpião e Sagitário.
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1: 9 horas e 9 minutos.

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1: Agora, as previsões para Libra, Escorpião e Sagitário. Signo de Libra.
2: Nascidos entre 23 de setembro a 23 de outubro.
3: Libriano, a sexta-feira promete interações transformadoras que podem fazer você enxergar a vida por uma nova perspectiva. Só tenha cuidado com atitudes impulsivas. No amor, o céu pede uma postura voltada para soluções e equilíbrio. Cultive uma rotina afetiva mais alinhada aos seus sentimentos.
1: Signo de Escorpião.
2: Nascidos entre 24 de outubro a 22 de novembro.
3: Escorpiano, memórias e reflexões podem surgir para ajudar na sua cura emocional. Aproveite esse momento para olhar para dentro. Se desafios aparecerem, evite

0: evite confrontos desnecessários. No amor, pode ser o momento perfeito para repensar a relação e encontrar maneiras de fortalecê-la. Deixe os dramas de lado e valorize quem você ama.
1: Signo de Sagitário.
2: Nascidos entre 23 de novembro a 22 de dezembro.
0: Sagitariano, seu talento para conversas profundas e autênticas estará em destaque. É um ótimo dia para trocar ideias, aprender e se conectar com as pessoas. Ajuste o senso crítico e o sucesso virá naturalmente. No amor, valorize as diferenças e cuide do relacionamento com carinho, atenção e atitude.
1: Já voltamos com as previsões para Capricórnio, Aquário e Peixes.
3: 9:18.
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1: Agora, as previsões para Capricórnio, Aquário e Peixes. Signo de Capricórnio.
2: Nascidos entre 22 de dezembro a 20 de janeiro.
3: Capricorniano. A criatividade e a astúcia estarão ao seu lado para resolver as tarefas do dia. Apenas evite confusões desnecessárias com as pessoas ao redor. No amor, exercite a paciência e permita que as coisas sigam seu curso natural. Não transforme pequenos assuntos em grandes tempestades. Às vezes, respirar fundo é a melhor solução.
1: Signo de Aquários.
2: Nascidos entre 21 de janeiro a 20 de fevereiro.
3: Aquariano, a sexta-feira traz magnetismo pessoal e emoções intensas, o que pode aumentar sua popularidade entre os amigos. Porém, procure controlar reações impulsivas dentro da família. No amor, uma amizade pode ganhar novos significados e passar por momentos importantes. Nos estudos, equilíbrio emocional será a chave para manter a concentração.
1: Signo de Peixes.
2: Nascidos entre 21 de fevereiro a 20 de março.
3: Pisciano, o dia favorece análises, mudanças e a libertação de padrões que já não fazem sentido. No amor, tenha coragem para enfrentar os pequenos desafios da convivência e renovar a forma de se relacionar. Evite alimentar dramas desnecessários. Nos estudos, atenção e foco farão toda a diferença para alcançar bons resultados.
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4: 9:45.
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10 horas e 24 minutos.

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1: 11 horas e 3 minutos.
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1: Meio-dia em ponto.
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4: Olá, turma! Excelente sexta-feira! Hoje, 5 de junho de 2026. Eu sou Kleber Salles e tá começando aqui o Parada Retrô com muita música boa, muito som bacana para você curtir as melhores do passado, anos 70, 80, 90 e 2000, aqui na programação mais gostosa do seu rádio. Acomode-se, faça uma boa viagem com a gente. Para começar o Parada Retrô desta sexta, vamos com o som de 1994, Little Texas, My Love. Essa foi tema internacional de novela. Rapaz, eu lembro como se fosse hoje, viu? Quando essa música ecoava pelas emissoras de rádio. Linda, linda, hein? Para começar o Parada Retrô de hoje.

Carpenters Superstar no Parada Retrô aqui desta sexta-feira. Um grande abraço para você que está relembrando com a gente, revivendo bons momentos. A gente faz você reviver momentos inesquecíveis, hein? Agora vamos com ele, Nico Rezende. Esquece e vem.

0: Aí o Kansas com Just in the Wind, aqui no nosso Parada Retrô. Eu vou dar uma parada agora pro intervalo, mas eu volto já já na nossa sexta-feira, hein? Fica por aí, continue essa viagem com a gente.
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6: Meio-dia e 30 minutos.
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0: Tudo bem, sexta-feira de muita saudade, de muitas lembranças por aqui no nosso Parada Retrô. Ah, e agora tem Bee Gees no Parada Retrô, hein? Quem que não curte aí os irmãos Gibb, né? Que fizeram muito sucesso. Começaram no finalzinho aí da década de 60 e percorreram a década de 70 colecionando um hit atrás do outro, né? Essa aqui, Our Love Done True. Rapaz, ao vivo em Las Vegas, hein? Our Love Done True. Linda demais, hein? Essa versão é de 1999, esse clássico de 73. A gente curte no Parada Retrô. É uma das minhas preferidas, viu?

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Dixon aqui no Parada Retrô. Sky High 1975 é o nosso Parada Retrô com os grandes sucessos de todos os tempos. E agora vamos para 1993 com John Secada, Mental Picture.

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1: 13 horas em ponto.
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3: 14 horas, em ponto.
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1: 15 horas, em ponto.
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0: Cheguei! Tudo belezinha por aí? Tá começando agora o Music Pop aqui pela sua melhor sintonia comigo, Bia Ipsen. A partir de agora, só as melhores do pop pra você, tudo que tá bombando aí no Brasil e no mundo, você confere por aqui. Obrigada já pela sua companhia, pela sua audiência. Hoje já é sexta-feira, sextou, meu povo, bom demais, chegou o final de semana e nada melhor do que começar

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0: curiosidades, não é mesmo? Enquanto Angelina comemora, os holofotes também se voltam para os detalhes de sua guerra judicial com Brad Pitt, com processos que revelam acusações de violência e disputas sobre a venda de propriedade.
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4: 15 horas e 17 minutos.
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7: É isso aí, gente. Voltamos com mais um Music Pop por aqui, trazendo só o melhor do pop atual pra você. Só música boa. É isso que a gente gosta, né? Bora então com mais uma.

0: O apresentador Rodrigo Faro pegou muita gente de surpresa ao revelar que não tem mais interesse em assumir programas fixos na televisão. Após décadas de uma rotina intensa, Faro está priorizando uma agenda mais flexível e dedicando mais tempo à família. Mas calma, os fãs não ficarão órfãos. Faro já assinou com a Globo para comandar o reality Herança em Jogo no Globoplay e continua ativo com campanhas publicitárias e conteúdo para as redes sociais. Ele garante que está vivendo o momento profissional que sempre desejou.
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7: Já estamos de volta com mais um bloco aqui do Music Pop. Bora de música.

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2: Agora o BYY vou indo nessa. Obrigada pela companhia, obrigada pela sua audiência, viu? Um ótimo final de semana pra vocês. Segundona, tamo na área. Beijão, fica com Deus, aquele abraço. Tchau, tchau.
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5: Preparem-se! Fãs de Avenida Brasil, a Globo fez um convite especial para Marcos Caruso reprisar seu icônico papel como Leleco na continuação da novela. A sequência, que promete agitar o público, está prevista para ir ao ar em janeiro de 2027. Caruso, que atualmente está no ar em Coração Acelerado, a novela das sete, pode trazer de volta um dos personagens mais queridos da trama original. A notícia já está causando burburinho e aumentando a expectativa para o retorno de um dos maiores sucessos da teledramaturgia brasileira.
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1: Fala, gente! Nós estamos chegando aqui na nossa rádio preferida, maravilha de programação, né, Chuchu? Hoje é sexta-feira, sua linda, hoje dia 5 de junho de 2026. Como é que vocês passaram aí de feriado? Tudo bem? Tudo beleza? Ah, espero que estejam bem, né? Muito bem. Vamos lá. Tá na hora de trazermos aqui notícias do mundo dos famosos, né? É o nosso Fofocando que tá chegando e já estamos em clima de Copa do Mundo, né, gente? O Brasil tá aí, né, se preparando para jogar a Copa agora. Agora, você sabe que saiu uma lista, né? Antes mesmo da Copa do Mundo começar, um ranking já está chamando a atenção. O levantamento da Ventix Magazine apontou as esposas e namoradas de jogadores mais bem pagas do Mundial quando o assunto é publicidade nas redes sociais. No topo da lista aparece Jordina Rodrigues, a companheira do Cristiano Ronaldo, com um valor estimado em $716 mil por publicação patrocinada. Olha isso, gente. Em segundo lugar está Antonella Roccuzzo, esposa de Lionel Messi, com cerca de $391 mil por post. Entre as brasileiras, o destaque é Bruna Biancardi, namorada, esposa, né, do Neymar, que ocupa a quinta posição do ranking e pode faturar aproximadamente $150 mil por publicação patrocinada. Na sexta colocação aparece Caroline Lima, que deve atuar como repórter durante a Copa, com média de $57 mil por ação publicitária. Duda Fournier, esposa de Lucas Paquetá, fecha o grupo brasileiro na nona posição, com estimativa de $21 mil por publipost. Os valores são estimativas de mercado e não representam contratos oficiais, né, gente? Mas mostram a força que essas mulheres, essas influenciadoras, exercem nas redes sociais durante um dos maiores eventos esportivos do planeta. Que coisa, hein? Tá vendo só como você ganha sendo esposa de um jogador famoso? É mole, não. E o nosso Fofocando volta daqui a pouquinho já pra falar pra vocês um susto, hein, que o cantor MC Guimê, né, o MC Guimê sofreu porque a esposa dele e a filha de apenas 5 meses se envolveram em um acidente de trânsito em São Paulo. Olha só, gente. Daqui a pouco eu vou trazer mais detalhes aqui na nossa programação. Elas estão bem, tá? Não tem nada de mais grave. Mas eu vou contar pra vocês sobre isso aí. Continue com a gente, até daqui a pouco.
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3: 16 horas e 16 minutos.
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5: Американская фирма Transceptor Technology приступила к производству компьютеров персональный спутник –

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2: Fala, gente! Nós estamos de volta aqui na nossa rádio preferida, maravilha! A programação, né, Chuchu? Hoje é sexta-feira, final de semana, dia 5 de junho. Vamos lá, porque tem Fofocando na área. E olha, a madrugada de ontem, né, foi um susto aí pro cantor, o MC Guimê. A esposa do artista, a Fernanda, e a filha do casal, Yarin, de apenas 5 meses, se envolveram em um acidente de trânsito na região de Alphaville, área nobre, lá em São Paulo, né? As duas estavam voltando para casa após deixarem as gravações de um novo videoclipe do funkeiro. O veículo em que viajavam, conduzido pelo segurança do Guimê, acabou sendo atingido por uma motocicleta. Apesar do impacto, a Fernanda e a pequena Yarin não sofreram ferimentos. Segundo informações divulgadas pela assessoria do cantor, a mãe conseguiu proteger a bebê no momento da colisão, evitando consequências mais graves. Já o motociclista precisou ser levado para um hospital porque estava com uma lesão na perna, né? Ao ser avisado sobre o acidente, o Guimê interrompeu imediatamente a gravação do clipe. Em nota, o cantor afirmou que ficou abalado ao receber a notícia e correu para verificar o estado de saúde da esposa e da filha. O que chamou a atenção foi a atitude do artista depois do ocorrido. Mesmo com a informação de que o motociclista teria assumido a responsabilidade pelo acidente, o Guimê decidiu oferecer ajuda financeira ao homem, que relatou estar enfrentando dificuldades econômicas, né? E também precisaria arcar com os prejuízos causados à motocicleta. Felizmente, o acidente terminou apenas com danos materiais, né? E um grande susto aí para a família do cantor. Que coisa, né, gente? Tem que tomar cuidado, né? Você que pilota moto aí, tem que tomar cuidado, é um perigo mesmo. Bom, daqui a pouquinho, gente, eu volto com a última de hoje, que vai falar sobre Moisés Macedo. Conhece, não? Ele é o filho do bispo Edir Macedo. É o herdeiro da Igreja Universal e da Record TV. Gente, ele apareceu e surpreendeu os seguidores com fotos ousadas no perfil do Instagram. Que isso, hein? Ô, louco, meu! Tá amarrado! Daqui a pouco eu vou contar os detalhes pra vocês. Continue aqui na melhor programação do Brasil. E ó, até daqui a pouco, hein?
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3: 16 horas e 36 minutos.
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0: 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Fala, meus amores, minhas amoras, tudo bem, Chuchu? Bora lá, porque tá na hora de trazermos a última de hoje do nosso Fofocando, que é sobre o Moisés Macedo, né? O filho do bispo Edir Macedo, o herdeiro da Igreja Universal e da Record TV. Ele surpreendeu os seguidores ao publicar uma sequência de fotos bastante ousadas no seu perfil do Instagram. Nas imagens, Moisés, conhecido artisticamente como Mike, apareceu exibindo a boa forma física em cliques, sem camisa, de toalha e até posando na cama em um ensaio que chamou a atenção aí dos internautas. As fotos foram publicadas com localização em Beverly Hills, e uma das regiões mais luxuosas dos Estados Unidos, onde ele vive atualmente. A repercussão foi imediata, né? Nos comentários, seguidores não economizaram elogios e até brincadeiras. Teve quem destacasse a aparência do cantor e quem aproveitasse para fazer piadas envolvendo o sobrenome do famoso, né? Aos 36 anos, o Mike segue a carreira na música e tem apostado em um estilo pop, bem diferente da fase em que cantava músicas religiosas e participava de programas ligados ao universo gospel. Hoje, afastado da igreja, ele costuma compartilhar momentos da rotina, né, nos Estados Unidos, e frequentemente chama atenção nas redes pelo estilo moderno e pelas publicações provocativas. É, pelo visto, desta vez o ensaio conseguiu exatamente o que pretendia, né? Virar assunto nas páginas aí e movimentar a internet. Que é isso, rapaz? É desse jeito, né? E o nosso Fofocando, gente, vai ficando por aqui, mas ó, eu volto, se Deus quiser, na segunda-feira, aqui na nossa rádio, tá bom? Um forte abraço pra você, um beijo, se cuida, juízo, hein, Chuchu? E até segunda, tchau, fui!
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2: 16 horas e 53 minutos.
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1: 17 horas e 2 minutos.
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3: Muito bem. Finalmente, a tão amada sexta-feira. Como dizem, sextou. Então, seja bem-vindo, seja bem-vinda, senhoras e senhores. Com muita alegria, estamos começando mais um Retro Hits.

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2: Muito obrigado pelo seu carinho maravilhoso. Estamos aí neste embalo gostoso demais.
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2: Olá, tudo bem? Chegando agora? Que maravilha! Você que já tá aí, o programa não acabou.
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3: Para limpar o abridor de latas, deixe uma noite de molho no vinagre, depois esfregue-o com sabão.
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0: Bom, pessoal, Retro Hits vai ficando por aqui. Obrigado pelo seu carinho, pela sua sintonia. Um ótimo fim de semana, muito juízo. Semana que vem estamos de volta, com certeza, me aguardando por você, hein? O programa é todo seu. Nostalgia e alegria, você já sabe. Retro Hits, bye bye, tchau, fui.
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1: 18 horas, em ponto.
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4: Olá, gente, está chegando mais uma vez aqui na sua rádio, programa Cidade Love. Tocando as mais românticas do rádio, de um jeito especial para você. A partir de agora são 2 horas de muito romantismo, muita música boa nacional e internacional. Vem comigo, está no ar o Cidade Love.

0: Que canção linda é essa, hein? Já já tem mais, depois do intervalo.
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0: Muito boa essa sequência, uma melhor que a outra. Já já tem mais.
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0: Estamos de volta com Cidade Love. 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

0: Muito boa essa sequência, uma melhor que a outra. Já já tem mais.
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0: Estamos de volta com Cidade Love, o amor que contagia toda a cidade.
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0: As mais belas canções estão aqui no Cidade Love. Já já tem mais pra você.
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2: 18 horas e 58 minutos.
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0: Estamos de volta com Cidade Love, o amor que contagia toda a cidade.
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0: já já tem mais Cidade Love. Não saia daí.
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0: Estamos de volta com Cidade Love, o amor que contagia toda a cidade.
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0: Que canção linda é essa, hein? Já já tem mais, depois do intervalo.
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0: Estamos de volta com Cidade Love, as canções que tocam seu coração.
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1: Valeu, meus amores. Que pena que tudo que é bom acaba rápido. Prometo voltar na próxima edição com as mais lindas canções pra você. Até a próxima.
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1: 20 horas, em ponto.
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2: Atenção, senhores passageiros, estamos chegando com mais um The Music Off Time, a música do tempo está de volta aqui de presente para você. A partir de agora você ouve as grandes emoções dos anos 70, 80, 90, 2000. A gente traz de volta nessa edição especial feita com muito carinho, com muito amor para você. Aperte os cintos, a sua viagem dos grandes sucessos já está no ar.

0: Isso é The Meals Coffee Time. As grandes emoções da sua vida estão aqui. A gente volta já.
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0: Eita, coisa boa, de volta com o nosso The Music Coffee Time. Então aumenta aí o volume, estamos chegando de volta com os grandes clássicos pra você.
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4: Você já parou para pensar no simples poder que uma beterraba tem? Esse superalimento é um combustível para o nosso corpo. Rico em ferro, ele combate a anemia e dá aquele up na nossa disposição. Além disso, também a beterraba é cheia de antioxidantes, ajudando a manter a nossa pele jovem e saudável. Seu alto teor de nitratos melhora a nossa circulação sanguínea e reduz a nossa pressão arterial, dando aquele empurrãozinho na saúde do coração, né? Então, que tal incluir essa maravilha no seu cardápio? Podendo ser em sucos, saladas ou assada. A beterraba só tem a agregar na sua saúde. Portanto, cuide-se bem.
3: 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Cuide-se bem. Alimentação, saúde e bem-estar no seu dia a dia. Cuide-se bem.
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1: Ei, você aí, estamos de volta pra você ouvir o The Music Coffee Time. Aqui você aumenta o volume e a gente toca o melhores dos anos 70, 80, 90 aqui no The Music Coffee Time.
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0: Você está na melhor sintonia com o nosso The Music Coffee Time. A gente vai para um break e daqui a pouco tem mais. Não sai daí.
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0: As grandes emoções do passado estão de volta aqui no The Music Coffee Time. Aumente o volume.
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